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0: 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A quadra chuvosa de 2026 encerrou com volume dentro da média no Ceará. Os detalhes na reportagem de Clarice Nascimento.
1: Mais de 70% do território do Ceará tiveram precipitações dentro da normal histórica para o período. Os índices pluviométricos refletiram de forma positiva nos açudes cearenses. Das 12 bacias hidrográficas monitoradas no estado, 10 receberam chuvas em torno do normal esperado. Atualmente, 29 reservatórios estão sangrando e outros 31 com volume acima.

0: de 90%. No entanto, os meteorologistas alertam para o comportamento do clima nos próximos meses, devido ao fenômeno El Niño. Hoje, as condições no Oceano Pacífico são consideradas de neutralidade. Contudo, há mais de 90% de probabilidade do fenômeno se manifestar no segundo semestre e também de persistir até o início de 2027, com risco de forte intensidade. Para este ano, os principais impactos esperados são o aumento das temperaturas, ondas de calor e maior evaporação dos açudes. Isso deve elevar a demanda por água e o risco de incêndios florestais. Além disso, o El Niño acende um sinal de alerta para a quadra chuvosa de 2027. Os especialistas enfatizam que o fenômeno sozinho não determina seca. O cenário final vai depender do Oceano Atlântico. Se ele estiver aquecido, pode garantir a umidade necessária para as chuvas no Ceará. Confira mais detalhes acessando a reportagem completa no site do Diário do Nordeste.
1: Até o dia 16 de junho, o Vetmóvel da Prefeitura de Fortaleza atenderá gratuitamente cães e gatos dos bairros José Walter e Vila Velha, com consultas, vacinação antirrábica e castrações. A unidade funcionará das 7 da manhã até as 4 da tarde, e isso até o sábado. Por dia, são disponibilizadas 4 fichas para consultas clínicas e vacinação antirrábica, sendo 20 pela manhã e 20 pela tarde. Quem deseja castrar o animal de estimação precisa agendar previamente ligando na central 156, opção 6, ou na página de agendamento no site da central 156. A equipe de agendamento entrará em contato com os tutores informando a data e o horário da cirurgia, além dos cuidados pré-cirúrgicos a serem adotados. O governador Eumano de Freitas acionou o STF contra a decisão que determina a reintegração de servidores de estatal extinta. Bruno Leite.
2: O governador do Ceará, Eumano de Freitas, acionou o Supremo Tribunal Federal para tentar reverter uma decisão do Tribunal Superior do Trabalho que encerrou em março desse ano, sem julgamento de mérito, uma ação rescisória que tramitava há 8 anos envolvendo a extinção do Serviço de Processamento de Dados do Estado do Ceará, o SEPROSSE. O caso está sob a relatoria da ministra Carmen Lúcia, escolhida por meio de um sorteio no dia 22 de maio e que ainda deve decidir sobre o pleito. O recurso protocolado pelo governo do Ceará por meio de uma arguição de descumprimento de preceito fundamental aponta que a determinação da Corte Trabalhista para reintegrar os trabalhadores da antiga estatal resultará em um impacto financeiro superior a 372 milhões de reais aos cofres públicos do estado do Ceará. Além do chefe do Palácio da Abolição, assinam a ação o Procurador-Geral do Estado do Ceará e o Procurador-Geral Executivo de Contencioso Geral e Administrativo do Estado. A disputa judicial começou no ano 2000, quando o governo cearense extinguiu o SEPROSSE e criou a Empresa de Tecnologia da Informação do Ceará. A ETICE implementou um programa de demissão voluntária. Para outras informações sobre esse assunto, acesse editoria.poder do Diário do Nordeste.
1: Mais notícias a qualquer momento. Rodrigo Miranda para a Verdinha FM 92.5.

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0: Como é o nome deste menino?
1: Sávio Manfredini.
2: Fortaleza, 4 horas e 1 minuto. Muito boa tarde para você que acompanha aqui a nossa programação. Seja muito bem-vindo, muito bem-vinda a mais uma Hora da Verdinha. A partir de agora a gente segue juntos por aqui com muita informação para você. Muita prestação de serviço, é claro, a sua participação aí do outro lado, isso não pode faltar. Ainda mais nesta quinta-feira, né, minha gente? Hoje, feriado, né? Feriado aí de Corpus Christi. Você que tá em casa aí descansando, aproveitando, vai ficar muito bem informado por aqui. Quem também está nos dando carona nesse momento, aqui pela cidade, pelas ruas e avenidas aqui da capital cearense. Você que foi até para a região metropolitana, aproveitou aí esse dia de sol, né, no feriado, foi pegar uma praia, tá voltando agora aqui para a capital, vai ficar também muito bem informado por aqui, tá bom? Mas a gente quer também a sua participação. Aproveitar que você tá aí no descanso, interaja conosco, participe, mande a sua mensagem aqui pra gente, comente os assuntos que a gente vai trazer ao longo aqui do Hora da Verdinha. Pode pedir o seu alô também, mandar o seu abraço. O importante é você participar aqui da nossa programação. Nosso padre Glauber Souza tá aqui na operação de áudio. Vai agora reforçar como é que você participa.
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2: Vai deixando o seu recado aqui pra gente, interaja conosco até às 5 horas. A gente segue por aqui. E gente, vamos trazer agora os destaques desta quinta-feira, dia 4 de junho. Olha, a gente vai falar sobre o tempo, tá? Os institutos meteorológicos do Brasil estão aí monitorando sinais de que um novo episódio de El Niño está em formação no Oceano Pacífico. E desta vez com intensidade bem acima da média, que já vem sendo chamado aí por alguns cientistas de El Niño extremo. A gente vai entender especialmente quais são as consequências desse fenômeno e de que maneira ele mexe com o nosso clima, tá? Com o tempo, em relação às chuvas. Será que isso, por exemplo, pode impactar as chuvas aqui no nosso estado? Será que vai deixar, por exemplo, esse segundo semestre ainda mais quente do que costuma ser? Se for, hein, padre? Se for, hein, padre?
3: Vixe!
2: É, minha gente, não é fácil não, tá? A gente vai explicar tudo isso logo mais aqui na programação da Hora da Verdinha. Olha, hoje também vamos falar de São João de Maracanaú, tá bom? Muito além da programação cultural, programação musical, os grandes shows. O evento também movimenta a economia da cidade de Maracanaú, gera oportunidades aí de empreendedorismo, de novos negócios, de vagas de emprego para muita gente. E nós vamos conversar logo mais sobre esse assunto, né? Especialmente o impacto econômico que o São João de Maracanaú tem, não somente para a cidade, né? Mas como também para a região metropolitana como um todo. Muita gente vem de outros estados também para cá para aproveitar. O turismo acaba, né, sendo muito impactado positivamente. E a gente fala sobre isso daqui a pouquinho também aqui no Hora da Verdinha. Olha, a gente vai conhecer uma iniciativa que busca apoio para levar 60 crianças e adolescentes do Grupo Coral Tapera para uma turnê internacional com apresentações previstas em Milão e também no Vaticano. A gente vai saber um pouco mais dessa iniciativa logo mais e especialmente como ajudar, né, essa criançada a realizar o sonho, né, de se apresentar fora do país, especialmente lá na Itália, no Vaticano. Então fica aqui o convite para você acompanhar também esse assunto daqui a pouquinho. E você sabe que junho também é o mês das festas juninas, né? São João de Maracanaú tá aí para provar. Mas também em Fortaleza terá uma programação musical que promete aí muita diversidade, com shows que reúnem diversos gêneros em diferentes espaços aqui na capital cearense. Logo mais a gente também vai trazer isso em destaque para você. Tá aí se programando, né? Sobre o que vai fazer no mês de junho. A gente vai trazer aqui diversas atrações que você vai poder conferir logo mais aqui na nossa programação. Tudo isso e muito mais a partir de agora, na Hora da Verdinha, desta quinta-feira, feriado de Corpus Christi, já está no ar.
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2: O Ministério da Saúde anunciou que a vacina Pneumovinte começará a ser aplicada pelo SUS na segunda quinzena de junho. Elisiane Correia é quem traz aí os detalhes.
3: O imunizante será destinado inicialmente a crianças de até 5 anos e amplia a proteção contra 20 tipos da bactéria pneumococo, responsável por doenças graves como pneumonia e meningite. A nova vacina substitui gradualmente a versão anterior, que protegia contra 10 sorotipos da bactéria. Segundo o governo federal, mais de 500 mil doses já começaram a ser distribuídas aos estados. A doença pneumocócica é considerada uma das principais causas de morte infantis por enfermidades preveníveis por vacinação. Entre 2023 e 2025, o Brasil registrou mais de 4 mil casos de meningite pneumocócica e cerca de 1.400 óbitos. A expectativa é que mais de 6 milhões de doses da Pneumovinte sejam disponibilizadas ainda este ano. Elisiane Correia, para a Verdinha FM e TV Diário.
2: Agora às 4 horas e 7 minutos, a gente continua com mais informação para você. Olha, Fortaleza iniciou nesta quinta-feira uma campanha de combate ao trabalho e à exploração infantil. A iniciativa será realizada durante todo o mês de junho e terá lançamento durante a abertura dos festejos juninos da cidade. O tema deste ano é Cartão Vermelho ao Trabalho Infantil. O objetivo é intensificar ações de enfrentamento e sensibilizar a população sobre os riscos do trabalho precoce, como prejuízos físicos, mentais, sociais e educacionais, além de informar os caminhos de denúncia e também acolhimento. No evento de lançamento, no São João de Fortaleza, haverá um espaço chamado de Cuidoteca Temporária e vai funcionar como um espaço intersetorial de proteção integral aos pequenos. A gestão municipal também ressalta que, ao longo do mês de junho, serão promovidas atividades educativas em espaços públicos, grandes eventos, terminais de ônibus, entre outros pontos da capital com maior incidência de violações. E olha, o iFood relatou que houve um vazamento de dados dos usuários da plataforma em 2025. Em pronunciamento feito nesta quarta-feira, a empresa detalhou que foi um incidente isolado, rapidamente contido pelos protocolos de segurança. Esse vazamento atingiu mais de 1 milhão de usuários, representando cerca de 2% da base de clientes. Dentre as informações que foram expostas estão nomes, CPFs. No entanto, não houve vazamento de senhas, meios de pagamento e também registros financeiros. Em nota, a plataforma explicou que segue adotando medidas de proteção, atuando conforme a Lei Geral de Proteção de Dados. O vazamento de dados acontece quando são divulgadas sem autorização do titular informações pessoais ou sigilosas. A indenização por vazamento de dados depende da comprovação de prejuízo efetivo causado pela exposição das informações. O Superior Tribunal de Justiça, o STJ, entende que o simples vazamento, por si só, não gera direito automático à reparação por danos morais. E a Receita Federal identificou divergências em aproximadamente 44 bilhões de créditos do Programa de Integração Social, PIS, e da Contribuição para o Financiamento da Seguridade Social, declarados por cerca de 12 mil empresas. Os contribuintes serão orientados a regularizar as informações por meio da escrituração fiscal. Segundo o órgão, a medida busca garantir que os créditos sejam corretamente reconhecidos e possam ser utilizados sem impedimentos durante a transição para a reforma tributária, que vai substituir aí os dois tributos pela contribuição sobre bens e serviços, né, o chamado CBS, a partir de 2027. De acordo com a Receita, as inconsistências foram encontradas nos créditos informados pelas empresas e precisam ser ajustadas para evitar problemas futuros na compensação ou no ressarcimento dos valores. A Receita reforçou que os créditos legítimos de PIS e COFINS não serão perdidos com a entrada em vigor da reforma tributária. 4 horas e 11 minutos, a gente continua com mais informação para você. O Instituto Tecnológico de Aeronáutica, o ITA, divulgou o edital do vestibular 2025.

0: 2017, com o maior número de vagas da história da instituição. Quem traz para a gente os detalhes é a Alexia Vieira.
1: As 200 vagas abertas serão divididas entre ampla concorrência e cotas. O certame ampliou a reserva de vagas para 30%, incluindo agora candidatos indígenas e quilombolas, além de autodeclarados pretos e pardos. As inscrições para o processo seletivo seguem abertas até o dia 12 de julho de 2026. O vestibular é dividido em três fases, com a primeira prova marcada para o dia 27 de setembro deste ano. O edital reforça que todos os aprovados vão cursar os dois primeiros anos de formação fundamental no campus de São Paulo. A transferência dos estudantes para a unidade de Fortaleza vai acontecer a partir do terceiro ano de curso. Na capital cearense, o novo campus está com mais de 80% das obras concluídas e vai oferecer os cursos inéditos de Engenharia de Sistemas e Engenharia de Energia. Confira o cronograma completo do vestibular no site do Diário do Nordeste. Alexia Vieira para a Verdinha, FM 92.5 e TV Diário.
0: Olha, termina nesta sexta, tá? O prazo de inscrição para o Enem 2026. Os candidatos devem realizar o procedimento exclusivamente pela página do participante, disponível no portal do INEP. O período de inscrição também contempla os pedidos de atendimento especializado e a solicitação de uso do nome social durante todas as etapas do exame. Entre as novidades desta edição, teremos aí a ampliação dos grupos que podem solicitar atendimento especializado. Agora, candidatos com transtornos mentais, como ansiedade, transtorno obsessivo compulsivo, TOC, também estão dentro aí do grupo que tem direito a condições previstas no edital. Visto os estudantes concluintes do ensino médio na rede pública terão a inscrição pré-preenchida, mas precisam acessar o sistema para confirmar a participação, escolher a língua estrangeira da prova e também informar eventuais necessidades de acessibilidade. A taxa de inscrição é de R$ 85,00 e poderá ser paga até o dia 10 de junho por Pix, cartão de crédito, débito ou ainda boleto bancário. As provas do Enem serão aplicadas aí nos dias 8 e 15 de novembro. Minha gente, atenção para essa história. Você vai acompanhar a partir de agora. Uma cearense foi presa após fingir ser uma criança e ser adotada por uma família em Santa Catarina.
2: Que vai uma trazer mulher de 37.
0: Os detalhes agora é a Johanna Capibaribe. Confira aí.
2: Uma mulher de 37 anos fingiu ser filha em Santa Catarina, foi sofrer maus tratos. A história comoveu uma igreja da cidade e pouco de 37 anos fingiu ser uma menina de 12. Uma mulher de 37 anos fingiu ser uma menina de 12. Foi acolhida por uma família e viveu como filha adotiva por mais de um ano. Agora, ela foi presa. O caso aconteceu em Joinville, em Santa Catarina. Segundo a Polícia Civil, a mulher se apresentou como uma adolescente chamada Gabriele e contou que tinha fugido de casa após sofrer maus tratos. A história comoveu uma igreja da cidade e pouco tempo depois, uma família decidiu acolhê-la. Durante 14 meses, ela foi tratada como filha pelo casal. A polícia afirma que, para sustentar a farsa, ela afinava a voz, simulava comportamentos infantis, como usar chupeta, mamadeira e um objeto de apego para dormir, e dizia ter problemas de saúde que explicariam sua aparência mais adulta. A relação ficou tão próxima que a família montou um quarto infantil para ela, comprou medicamentos, organizou uma festa de aniversário de 12 anos e chegou a cogitar uma adoção formal. Uma parente da família desconfiou da história, pesquisou na internet e encontrou registros de casos muito parecidos envolvendo a mesma mulher. A investigação descobriu que a suposta adolescente era, na verdade, Amanda Maria, de 37 anos, natural do Ceará. Segundo a Polícia Civil, ela já havia sido presa no Rio de Janeiro em 2023, após aplicar golpes dizendo ser vítima de uma rede de prostituição e bruxaria, e também fingindo ser uma adolescente. Os investigadores afirmam que ela possui registros de ocorrências parecidas em estados como São Paulo, Rio de Janeiro, Minas Gerais, Goiás e Rio Grande do Sul. Agora, Amanda Maria responde por suspeita de falsa identidade e estelionato. Para mais detalhes sobre o caso, é só acessar o Diário do Nordeste.
0: Tá então, minha gente, né? As informações, que história, né? Você já assistiu? Eu com certeza, eu imagino que você deve ter assistido o filme A Órfã. É o roteiro do

0: filme todinho. Uma adulta se passa por criança, tem uma aparência jovem, né? Se passa por criança, entra numa família e aí começa aí a causar toda aquela situação. Situação bem parecida aí com esse caso. Parece roteiro de filme, viu, padre? Impressionante, minha gente.
1: Sim.
0: Impressionante. Mas, 4h16, vamos mudar de assunto agora. Os institutos meteorológicos do Brasil e do mundo estão monitorando sinais de que o novo episódio do El Niño está em formação no Oceano Pacífico. E desta vez com intensidade bem acima da média. Alguns especialistas aí têm chamado isso até mesmo de El Niño extremo. Mas para comentar esse assunto, a gente entender melhor os impactos, né, que o El Niño tem, especialmente no nosso clima, a gente convida a partir de agora o professor de astronomia, colunista do Diário do Nordeste, e nosso parceiro aqui de casa, Ednardo Rodrigues. Alô, Ednardo, boa tarde, seja bem-vindo, tudo bem?
2: Boa tarde, Sábio, tudo ótimo.
0: Ednardo, conta pra gente, né? Acho que é importante a gente começar aqui explicando pro nosso ouvinte o que que é o El Niño, né? E de que maneira esse fenômeno, ele impacta na questão do nosso clima, na questão das nossas chuvas aqui no estado do Ceará.
2: O El Niño começou com esse nome devido a alguns pescadores ali da América do Sul associarem um fenômeno que estava relacionado às suas pescas, né? Que surgia na época de dezembro, né? E era uma referência ao nascimento do menino Jesus. E aí eles apelidaram de El Niño, isso tem mais de 150 anos, e ao longo do tempo foi incorporado o termo na academia, né? Hoje é um termo científico, tem El Niño e tem La Niña também, né? O El Niño, ele é caracterizado principalmente, né? Qual é o nosso principal indicador? É um aquecimento na superfície das águas do Oceano Pacífico, próximo à América do Sul, né? Geralmente nós temos aí os ventos alísios. O que, que são os ventos alísios? É o vento comum, né, que sopra de leste para oeste. Esse vento, ele sopra a superfície da água para a direção oposta, afastando da América do Sul. E aí, o que, que acontece, né? A água que é fria, ela consegue subir. E aí a água mais aquecida vai mais para o lado da Ásia, né? Quando esses ventos alísios cessam, essa água quente, ela fica próxima à América do Sul, né? E isso causa aí um aquecimento da temperatura da água do Oceano Pacífico na sua superfície. E aí nós medimos isso em diversos graus, né? Já estamos aí alguns anos já sem El Niño, tivemos boas épocas de chuva, e é tanto que quem acompanha aqui o meu trabalho de divulgação, eu tenho falado sempre em aumento de níveis de reservatório, né? Contudo, em 2025, eu achei um padrão em um livro chamado Caminho das Águas, um livro de divulgação do governo do estado, onde tinha uma síntese das principais secas ocorridas no estado do Ceará desde a seca do 15, né? E aí, a última foi em 2014, e aí eu encontrei um padrão de uma seca intensa aqui no Nordeste a cada 16 anos. Isso dá 4 Copas do Mundo, né? E a última grande seca, ela foi centrada aí em 2014, né? Ela foi de 2012 até 2016. Então, foi centrada em 2014, na Copa de 2014. E a cada 16 anos, ou seja, a cada 4 Copas do Mundo, né? 16 aí, 2014 mais 16, a gente vai para 2030, né? Então, se esse padrão se persistir, esperamos aí uma seca para 2030, começando aí uns 2 ou 3 anos antes, por volta de 2027, que é o ano que vem. E os grandes centros de pesquisas, como a NOAA, né, que é como se fosse a NASA da meteorologia, ela tem indicado, já tem monitorado a superfície do Oceano Pacífico e foi encontrada anomalia de aquecimento, anomalia positiva, né? Temos aí uma chance, até o fim do ano, aí, lá para dezembro, uma chance acima de 90% de ter El Niño. Então, é quase certo a gente ter El Niño, né? E a chance de ter o que é chamado de El Niño extremo na comunidade acadêmica é de 25%. E aí, isso se popularizou como sendo super El Niño. Super

0: Ninho não é um termo acadêmico, né? É uma coisa que se populariza fora do controle da academia. Porém, o termo correto é o ninho estema, é o termo que é utilizado na academia. Não que seja errado se referir, né? Para divulgação essas coisas facilitam.
1: Sim.
0: Mas aí surgiu essa história do super, é o ninho, é uma coisa que é verídica. Quem me acompanha no meu trabalho também, eu costumo desmentir muitas coisas, né? Como foi o caso das explosões solares, derrubar a internet aqui no ano de 2025, algo que não aconteceu, que pode não acontecer. Mas essa história de super El Niño é algo que é grave, chama atenção. Eu já estou esperando uma grande seca aí para 2030, começando por volta aí de 2027, e a gente tem que se preparar para isso, né, Sábio?
1: Pois é, Ednardo. Especialmente, então, a gente pode aí pensar, né, que esse El Niño, já começando, como você bem falou, pelas probabilidades... a gente ter aí, por exemplo, uma redução no número de chuvas aí no próximo ano, aqui para o nosso estado. Esse impacto, ele realmente só começaria a partir de 2027, que até um tempo atrás, alguns especialistas já falavam, por exemplo, que a gente pode ter aqui no segundo semestre uma elevação, né, das temperaturas em geral aqui no Nordeste, aí no caso do Ceará também, porque está dentro desse contexto, em torno aí de um grau. Já dá para sentir isso agora no segundo semestre ou tudo deve começar realmente a acontecer já em 2027?
0: O gráfico da previsão do NOAA, ele tem ali uma mancha vermelha, né, os gráficos de barra, que eles já começam sim no segundo semestre desse ano. Então a gente já vai sentir um grande desconforto, um grande aumento na temperatura já a partir desse ano. É claro que esse é o ano da mudança, que a gente passa de um cenário de chuva para um cenário de seca, né? E aí a gente vai sentir isso ao longo dos próximos 3 anos. Porém, no início do ano que vem, a gente ainda vai ter um pouco de chuva na estação chuvosa, né? A gente tem ali o primeiro semestre do ano, a gente vai ter uma oportunidade, uma das poucas últimas oportunidades de armazenar água. Tá? Isso não pode ser dispensado, tem que ser levado muito a sério. Então, o que é que é possível ser feito? Construir barragens não vai dar tempo. Tá? O que é mais rápido são a construção de cisternas distribuídas ao longo do interior, nas zonas que são mais críticas, tá? E também a implantação de dessalinizadores, né? Porque no interior existem muitos locais que a gente até tem água no subsolo, porém a água é salobra e salgada, né? E aí é importante a implantação desses dessalinizadores para filtrar essa água e transformar em água potável, né? Então, a gente vai ter aí o mês do ano que vem para captar água em cisternas. Nos anos seguintes, muito provavelmente só vai dar certo a tempo até 2030 os dessalinizadores. A gente sabe que obras para construção de açudes, barragens, né, são coisas que demoram muito no nosso país, aí, acima dos 30 anos de planejamento. Né? Então, mesmo assim, essa época é o momento da gente refletir, os governantes assinarem projetos, obras hídricas, né, que vão ter um impacto no nosso abastecimento aí no futuro.
1: Então tá aí, minha gente, as informações, agradecer aqui a participação do Ednardo Rodrigues, professor de astronomia, colunista do Diário do Nordeste, nosso parceiro também aqui da programação da Verdinha. Ednardo, mais uma vez, muito obrigado pelas explicações. Até uma próxima oportunidade.
0: Obrigado, Sábio.
1: Agora, 4h25, trazer rapidinho aí a previsão do tempo, né, para esse finalzinho de tarde, também à noite.
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1: Minha gente, trazer aqui então a previsão do tempo, né? A gente acompanha aqui o cenário também na cidade, com um tempo bastante firme, né? Sol brilhando forte aqui na capital. Temos aí a temperatura, padre? Temos sim.
3: 30 graus.
1: 30 graus, minha gente. Agora a temperatura aqui em Fortaleza. Olha, segundo a previsão da Funsemi, o céu deve se manter aí com tempo estável em todas as macro-regiões nesse finalzinho de tarde. À noite, a gente pode ter aí a possibilidade de chuva isolada no centro-sul, litoral de Fortaleza e também no maciço de Baturité. A tendência, então, para esse finalzinho de tarde e também à noite. Já na madrugada de amanhã, céu

0: variando de parcialmente nublado a poucas nuvens em todas as macro-regiões, com alta possibilidade de chuva na Jaguaribana, Maciço de Baturité, Litoral de Fortaleza, Sertão Central e Inhamuns. Mínima hoje deve cair na casa dos 24 graus, mas agora 30 graus na capital cearense e o sol daquele jeito, para.
1: Ora!
0: 4 horas e 26 minutos, vou para o nosso primeiro intervalo, daqui a pouquinho a gente volta trazendo mais informação para você.

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1: Agora em Fortaleza, 4 horas e 29 minutos. Estamos de volta aqui com Hora da Verdinha nos 92.5. Também na tela da TV Diário, pela internet. Você vai nos acompanhando, vai interagindo conosco e vai deixando, é claro, o seu recado também. Daqui a pouquinho eu trago aqui algumas mensagens nesse feriado. Mas agora, minha gente, o assunto aqui são atrações musicais, cultura na nossa programação.
0: Cultura.
1: A gente sabe, junho é o mês das festas juninas, né? Mas aqui na capital cearense a programação musical promete aí muita diversidade, com shows que reúnem diversos gêneros em diferentes espaços aqui na capital cearense. E quem está por dentro de tudo e vai nos ajudar aqui com a missão é a nossa colunista do Diário do Nordeste, Ana Beatriz Caldas. Bia, boa tarde, seja bem-vinda.
0: Ana Beatriz Caldas.
2: Boa tarde, Sávio, para você e para quem nos acompanha nesse feriado. Pois é, como você já disse, tem muita coisa programada para junho em Fortaleza, e não é só São João, né? Que a gente sabe que vai chegando junho, a gente já fica animado para dançar um forró, para ver festa junina, e tem muita coisa boa para quem quer esse tipo de festa, né? A gente tem aí São João de Fortaleza abrindo amanhã, né, com shows gratuitos. Tem muita coisa acontecendo na cidade, mas também tem para quem quer outras coisas, né, quer diversificar ou não gosta tanto de forró. E aí eu trouxe para vocês alguns dos destaques, né? Como você falou, é muita coisa. A gente fez a agenda completinha lá no Diário do Nordeste, com horários, valores, locais, mas aqui a gente já deixa aí o gostinho, né, do que vem por aí. Acho que é impossível começar sem falar de São João de fato, né?

0: A gente vai ter a abertura do São João de Fortaleza, com duas noites de shows gratuitos lá na cidade junina, com nomes muito legais e muito conhecidos, né, dessa época do ano, como Eba Ramalho, Vicente Neri, Dorival Dantas. É tudo gratuito, basta levar um quilo de alimento não perecível, e será nesta sexta-feira e também no sábado. Nessa sexta-feira também tem Mombojó no Dragão do Mar. É uma banda de Pernambuco que fez muito sucesso nos anos 2000 e que não parou de lançar coisa legal desde então. Muito influenciada aí pelo Mug Beat. Vai tocar no anfiteatro nesta sexta-feira. Ainda tem ingressos à venda e vale muito a pena ver. Um outro destaque, né, fora desse circuito junino, é a programação da Casa Mercúrio, que, para quem não conhece, é um espaço de shows independente no Benfica que vem se destacando aí nesse último ano, né, com programação bem diversa, e vai ter, a partir dessa sexta-feira, Matheus Fazendo Rock, Madame, Plastic Noir, Felipe Cordeiro, artistas do Ceará e de outros estados, com precinhos bem acessíveis para quem quer conhecer uma coisa diferente, conhecer um show bacana. E claro, né, além do São João, a gente tem aí o mês dos namorados, então não falta programação romântica para quem quer ir para um show especial. A gente vai ter turnês dos namorados aqui neste mês, como Ana Vitória, Ana Carolina, Toquinho e outros shows especiais de artistas que trazem aí o seu repertório, mas pensando aí nesse momento bacana para quem quer ter um encontro legal no Dia dos Namorados, na Semana dos Namorados. E olha, tem tanta coisa que é até difícil a gente trazer tudo, né? Mas tem também programação gratuita do DFB Festival, que vai trazer shows gratuitos da Fernanda Abreu, Garotinho, do FBC. E para quem quiser conferir tudo que vai rolar, né, da MPB ao metal, ao pagode, tá lá tudo na minha coluna no Diário do Nordeste, com horários, valores e muito mais.
1: Tá aí então, minha gente. Olha, atração para todos os públicos, para todos os gostos, para todos os bolsos também, não é, Bia? Acho que é isso que é importante também. Tem, é claro, as atrações aí que vão ter os seus ingressos, né, custando valores, mas também tem muita programação gratuita para todos os públicos, ou seja, não tem desculpa para você não sair de casa e aproveitar, não é, Beatriz?
0: É verdade, viu? Olha, muitas dessas programações, elas são gratuitas e muitas têm custo de ingresso de R$20, R$30, R$40, que a gente sabe que hoje, né, diante do mercado de shows, que tá muitos shows muito caros, né, a gente tá aí com a programação muito acessível para quem quer curtir, né, valores que cabem no bolso e muita coisa gratuita, né. A gente tem aí, por exemplo, além do São João, o DFB Festival, outros eventos que vão rolar que são de graça, que é só você chegar ou, no máximo, levar um quilo de alimento não perecível e você já curte bastante. Vale a pena demais conferir.
1: É isso, minha amiga. Ana Beatriz Caldas conversou aqui conosco, nos trouxe aqui todas essas informações. Bia, muito obrigado, tá, pela sua participação. Até uma próxima oportunidade.
0: Eu que agradeço pelo convite. Um bom fim de feriado para você e para nossa audiência.
1: Obrigado mais uma vez. Aproveite aí também, confira lá a coluna da Ana Beatriz Caldas acessando diariodonordeste.com.br. Deixa eu continuar falando aqui sobre cultura, minha gente, porque você sabe, começou aí no último final de semana, São João de Maracanaú. E muito além da programação cultural, dos grandes shows, o evento também movimenta muito a economia e gera oportunidades para milhares de pessoas. Para falar sobre o impacto econômico da festa, as ações de preparação aí dos comerciantes, a gente conversa a partir de agora, recebendo aqui no nosso estúdio, secretária de Trabalho, Emprego e Empreendedorismo de Maracanaú, a Islânia Xavier. Secretária, boa tarde, seja bem-vinda, tudo bem?
2: Boa tarde, tudo bem?
1: Seja bem-vinda aqui à nossa programação. A gente sabe, né, o São João de Maracanaú já se tornou um evento dos maiores do país e eu imagino que movimenta muito a economia da cidade. Eu queria que você explicasse, né, para os nossos ouvintes aqui, qual é o impacto real, como é que vocês conseguem ter noção do impacto econômico que esse evento tem, eu imagino que hoje em dia, não só mais para a cidade, mas como para toda a região no entorno, né?
2: O São João de Maracanaú, além de ser um grande evento cultural, hoje ele se consolida como uma vitrine do empreendedorismo local. Uhum. E ele traz um fortalecimento para os empreendedores, uma confiança, oportunidades de negócios, de empreendimentos. Os empreendedores, eles passam por várias capacitações buscando atingir isso, né? Esse momento que é o São João de Maracanaú, que é o maior do planeta. Uhum. E esse São João de Maracanaú, ele se tornou um dos principais vetores de desenvolvimento econômico da nossa região.

0: Aislânia, inclusive, esse festival, né? Essas ações para o festival, na verdade, elas começam não agora, né? Não pertinho já do evento. Elas começam trabalhando, vocês começam esse trabalho lá desde o começo do ano, né? Justamente para preparar, ter um tempo de preparação aí para esses comerciantes, né? Para o empreendedorismo, é claro, se desenvolver para chegar, digamos que pronto, né? Para o festival.
1: Sim, hoje dentro da Secretaria do Trabalho, Emprego e Empreendedorismo, né? Eu sou o agente de desenvolvimento dentro da sala do empreendedor de qualificação profissional e nós temos dentro disso um hub de soluções. Esse hub de soluções, ele prepara o empreendedor antes do São João, durante e depois, porque ele passa por várias capacitações. Esse ano nós tivemos 3 mil inscrições de qualificação profissional dentro dos cursos que nós ofertamos em parceria com o Sebrae, para que esses empreendedores eles estejam aptos a estar dentro do São João de Maracanaú, fazendo essa festa junto com toda a população, né? E trazendo também cursos que são obrigatórios, como boas práticas na manipulação de alimentos, para trazer muito mais segurança alimentar e também atendimento ao público.
0: Além então dessas orientações, né, de toda essa preparação, o que vocês conseguem oferecer para esses empreendedores, para essas pessoas que querem começar o seu negócio, continuarem, né, nessa jornada, além do festival, né? Ou seja, o festival ser uma oportunidade, né, uma janela de abertura para que eles consigam continuar no seu negócio, né, amplifiquem, ampliem, né, as oportunidades, e para que no ano que vem eles voltem ainda melhores do que eles começaram nesse ano.
1: Pronto, a Sala do Empreendedor, ela está começando um projeto, ele é novo ainda, né? Um projeto que é a trilha de qualificação do empreendedor. Uhum. E essa trilha de qualificação do empreendedor, ela traz consultorias especializadas com o Sebrae, tem orientações de crédito, tudo isso de uma forma para emancipar o empreendedor. E nós passamos o ano todo, nós temos uma triagem que é feita com esses empreendedores. Todos os empreendedores podem estar nessa trilha, porque para se capacitar não existe uma seleção, mas muitos deles nós triamos para que eles possam ter um negócio de uma forma mais didática e também para o seu desenvolvimento econômico ser até melhor. Então a gente chamou, né, essa trilha de qualificação do empreendedor, que o secretário Juninho Gadelha está nos dando a maior força dentro disso, junto com o prefeito Roberto Pessoa e o vice Gerson Sequinho, para que esses empreendedores eles se tornem empreendedores diamante, assim como a nossa sala do empreendedor também hoje é diamante e está indo, né, para um prêmio nacional.
0: Olha que bacana, né, minha gente, essa iniciativa. Então, quem está nos acompanhando, né, e está imaginando uma possibilidade, quer começar a empreender, qual o caminho, Aislânia, para seguir lá na cidade de Maracanaú? Como é que pode contar com o auxílio de vocês?
1: Essa pessoa, né, esse empreendedor, ele pode ir até a nossa sala. Uhum. Né? Nós temos aí 3 agentes de desenvolvimento. Esses agentes de desenvolvimento, eles são setorizados, tanto de atendimento quanto de mercados, polos gastronômicos, a parte de qualificação. E dentro disso, nós vamos fazer uma orientação com ele para entender o negócio dele e, através disso, colocar um diagnóstico junto com o consultor do Sebrae. Então, assim, você que é empreendedor, que você possa ir nos visitar, buscar dentro da nossa sala essas soluções, porque as ações que nós fazemos para o público da sala não é só para Maracanaú, é para quem quiser chegar, né? Para todo empreendedor que queira buscar cada dia mais o seu desenvolvimento econômico e a sua emancipação. Então, nós estamos aqui para ajudá-los a todo momento.
0: Perfeito, então. A gente conversou aqui com a Aislânia Xavier. Muito obrigado, Aislânia, pela sua participação. Sucesso nessa iniciativa tão importante lá na cidade. Tenho certeza aí que os moradores, não só de Maracanaú, mas quem tem a oportunidade também de tentar enxergar um caminho novo no empreendedorismo, pode ter aí essa ferramenta auxiliando esse sonho, né? Obrigado mais uma vez.
1: Obrigada.
0: Agora, 4 horas e 41 minutos. Vamos para mais um intervalo, minha gente. Daqui a pouquinho a gente volta trazendo outras informações e a sua participação também.

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1: Em Fortaleza, agora 4 horas e 44 minutos. Estamos de volta aqui com o Hora da Verdinha. Vamos agora para o nosso último bloco. Lembrando que você participa, interage conosco, traz aqui a sua mensagem, o seu recado, através aqui do nosso WhatsApp. Trazer aqui, inclusive, alguns recadinhos que já estão chegando por aqui. Turma que está aqui conosco, temos aqui o Petrônio Cavalcante, no bairro São Gerardo, aquele abraço. Davi Duarte de Baretama também está aqui conosco. Um abraço para você. Elias Aurinho Maguinho, no Conjunto Esperança. Quem mais está por aqui? A dona Vânia, a dona Vera e a dona Marlúcia. Sempre ligadas aqui conosco no Vila União. Vandique no José Walter também está com a gente. Alô, Jones, do Conjunto Ceará. Obrigado também pela sua participação. Washington no Montese está passando por aqui dizendo: estou aproveitando o feriado, ouvindo você no radinho. Que beleza, meu amigo. Obrigado aqui pela sua mensagem, pelo seu recado também, tá bom? Quem mais está por aqui? Luciano está nos acompanhando no Bom Jardim, um grande abraço para você. Temos aqui também o Chacon Júnior, na Aldeota, aquele abraço, sempre ligado aqui conosco. No interior do estado, temos aqui a nossa ouvinte em Quixeramobim, não deixou aqui exatamente a identificação, já está dizendo que está nos acompanhando aqui pela tela da TV Diário. Obrigado, minha amiga, pela sua participação de qualquer forma. Temos aqui também José Pedrosa, em Nova Russas. Esse é figurinha carimbada aqui na nossa programação. Muito obrigado aqui pela atenção e audiência. Quem mais está aqui conosco? Deixa eu trazer aqui o recado. Mais um ouvinte que não se identificou, mas está dizendo aqui: escuto a Hora da Verdinha todos os dias. Não deixou aqui o bairro. Um abraço aí para você e toda a equipe que mesmo no feriado estão trabalhando. É, meu amigo, é a missão, né? Nossa missão aqui diária, deixar você, ouvinte, muito bem informado com os assuntos que são destaques aqui na nossa cidade, no interior do estado e também pelo país e até no mundo, tá? A gente tem aqui essa responsabilidade de trazer essas informações todos os dias para você. Mas obrigado por estar aqui na nossa companhia, acompanhando aqui a nossa programação. Daqui a pouquinho eu volto com mais recados. Agora eu vou trazer aqui um assunto importante, minha

0: seguinte, porque o coral da Tapera das Artes está com campanha aí solidária para tentar viabilizar apresentações na Itália. O grupo busca o apoio para levar 60 crianças e adolescentes para uma turnê internacional com apresentações previstas para Milão, na Itália, e também para o Vaticano. E olha, sobre esse assunto, a gente vai conversar a partir de agora com a maestrina Patrícia Marim. Patrícia, boa tarde, seja bem-vinda, tudo bem?
1: Tudo bem?
0: Tudo bem, tudo certo por aqui. Patrícia, quanto tempo, né, que o coral existe? Quantas crianças fazem parte dessa iniciativa? Explica aqui para os nossos ouvintes.
1: Primeiro eu quero agradecer o convite, né, de estar aqui hoje para compartilhar um pouquinho do nosso trabalho. Nós estamos completando 5 anos esse ano. E eu comecei com 25 crianças online, do meio para o final da pandemia. Quando nós fomos para o presencial, eu já tinha 60 crianças. Hoje eu tenho mais de 100 alunos no ateliê de canto coral. Então, eu sou a professora de canto do ateliê de canto coral e sou a regente do coro canto livre Davide Carboni.
0: Aí, Patrícia, como é que surgiu, então, esse convite, né, para essas apresentações, para essa turnê internacional na Itália e também no Vaticano, né? Conta aqui para gente como é que surgiu essa história.
1: Bom, em novembro de 2025, nós recebemos um convite muito significativo para participarmos em São Paulo do Natal para o Bem. É um concerto que aconteceu na praça Charles Miller, em São Paulo, onde as crianças dividiram o palco com o tenor Andrea Bocelli. Nesse período, houve um primeiro convite para nós conhecermos a instituição, né, a Fundação Andrea Bocelli. E em seguida, em janeiro desse ano, nós tivemos a honra de receber na Tapera das Artes o prefeito Antônio da cidade de Limbiate, né, da Itália. E ele também assistiu a nossa apresentação, conheceu o trabalho mais de perto, né, que a Tapera das Artes faz, e gostou muito, né, da qualidade artística, de todo o trabalho que é desenvolvido lá, e assim nos convidou para participar da festa em comemoração à República, né, de Limbiate, em junho de 2027. Esses dois convites, eles aconteceram por intermédio do tenor Davide Carboni, né, que é um grande parceiro. Ele é embaixador da Fundação Bocelli e um grande parceiro do nosso trabalho. Agora a gente precisa aí viabilizar esse sonho, né?
0: E como Pois não, Patrícia, continue.
1: A gente precisa viabilizar que esse sonho se torne realidade. Para isso, a gente espera contar aí com a solidariedade das pessoas, das empresas, né, das instituições, para nos ajudar aí a realizar esse sonho de levar essas crianças para mostrar, para representar, né, o Ceará, o Brasil, mostrar um pouco da nossa cultura e conhecer também uma cultura diferente, né, para eles também verem que o resultado da dedicação e dos talentos deles, né, pôde levá-los tão, tão longe.
0: Eu imagino a experiência, né, pela qual essas crianças vão ser submetidas, né, a oportunidade de se apresentar fora do país, né, ainda mais num lugar tão especial que é o Vaticano, né, tão simbólico, tão histórico, né, imagino a expectativa que toda essa criançada está em relação a isso. E aí, Patrícia, como é que as pessoas então podem ajudar? Vocês estão justamente, né, tentando levantar fundos, né, necessário para viabilizar então a viagem dessas crianças. Como é que as pessoas podem participar? De que maneira elas podem colaborar para que esse sonho

0: possa ser realizado?
1: É porque a gente precisa custear a passagem aérea, né, hospedagem, alimentação, e tem custo de documentação também.